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1: Fechou o bloco musical do nosso Sertanejo Classe A. Daqui a pouquinho, mais músicas pra você.
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3: É hora da hora, hora certa.
4: 99.
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1: Você está ouvindo o Sertanejo Classe A, de volta com você com mais um bloco de música boa.
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1: Fechou o bloco musical do nosso Sertanejo Classe A. Daqui a pouquinho, mais músicas pra você.
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3: É hora da hora, hora certa.
4: 9:27. 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
1: Você está ouvindo o Sertanejo Classe A. De volta com você com mais um bloco de música boa.
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1: Mais uma que nós conferimos por aqui. Daqui a pouquinho tem a sua canção.
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4: 9h45.
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1: Na sua estação de rádio, são as melhores com sertanejo classe A.
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0: Obrigado.
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2: É, mais uma que nós ouvimos aqui em nossa programação. Daqui a pouquinho, mais moda pra você.
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1: Forte abraço para você, do amigo Elbert Andrade. Voltaremos na nossa próxima edição com muito mais músicas. Um abraço e até.
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4: 10h22.
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11: Terça-feira recheada com o melhor do sertanejo universitário para você ficar por dentro das novidades e também curtir o que foi muito sucesso. Agora com Jonatas Gonçalves, estamos chegando. Com a melhor sequência sertaneja.
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1: Imagina, gente! 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
1: Que a gente sempre acaba virando assunto delicado nas rodinhas, né, comandante?
2: Com certeza.
1: Fechando de avião.
3: Assim.

0: Eu acho.
1: O cara não se garante, a culpa é nossa.
0: Nunca.

0: Benuto.
1: Tamo junto.
2: Sucesso!
3: Que gostou, faz barulho! Faz barulho!
2: Obrigado, Goiânia! Que rolo bom, filho. Deu rolo, hein? Obrigado, gente. Sucesso!
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1: O melhor da música sertaneja, do jeito que você gosta, do seu artista predileto. Tem os lançamentos para você ficar por dentro das novidades e tem também o que foi sucesso em evidência ainda rolando por aqui no programa Arena Sertaneja.
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4: 10h42.
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1: Avine Vini. Em sobra.

0: Obrigado, gente!
1: Valeu!
0: Obrigado!
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3: O melhor da música sertaneja passando aqui no programa Arena Sertaneja na edição de hoje. Tudo de bom pra você na audiência, onde quer que você esteja curtindo o nosso programa. Obrigado pelo carinho de sempre.
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1: É, eu também tô curtindo com você essa linda canção aqui no Arena Sertaneja. Obrigado pela audiência, onde quer que você esteja aqui curtindo o nosso programa.
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3: E 18.
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1: O sertanejo universitário, os clássicos e, claro, tudo aquilo do sertanejo rolando aqui na Arena na edição do programa de hoje. O programa continua.
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5: Jorge, Matheus.
6: Obrigado, Hugo. Tamo junto, cara.
7: Oh, eu de novo. Três bobinhos.

0: essa ficou boa.
1: Beijo, Matheus.
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0: explicar por isso.
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1: O melhor do sertanejo universitário sempre neste horário com o Jonatas Gonçalves, todo dia tocando o melhor da música sertaneja pra você.
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1: 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É aqui, ó, no programa Arena Sertaneja, todo dia.
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5: 53.
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2: O sertanejo universitário, os clássicos e, claro, tudo aquilo do sertanejo rolando aqui na Arena, na edição do programa de hoje. O programa continua.
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1: Aquele jeito.
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1: Olha o hit aí.

0: de bombom.
1: Lindo!
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0: A todos o meu muito obrigado pelo carinho, pela sintonia, pela amizade. Um beijo bem grande no seu coração e até amanhã, quarta-feira, meio da semana, neste mesmo horário. Valeu!
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0: meia-noite e 12.
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4: Meia-noite e 21.
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1: Bora, vamos curtir essa onda aí. Quando você some assim.

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8: Meia-noite e 41.
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0: Bonito.
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3: Uma hora.
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1: Uma e 23.
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5: 1:41.
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1: 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Benzinho, dá um beijo, dá?
2: Sai pra lá, vira lata, ralé.

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2: 2:01.
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0: diz muito é caro e então suspiraram.
1: Mas que baita macho, hein?
2: Mas que baita macho, mas que baita macho, mas que baita macho, mas que baita macho.
3: Ô Kiko,
1: fala Edson.
3: Tu sabes que o macho, aquele, tão falado não era lá essas coisas.
1: É, até não sei tanto, me conta, hein, me conta.
3: Agora o que botava respeito nos homens.
1: Oi.
3: E até um pouco de medo nas prendas.
1: Ai, ai, ai, ai.
3: E que ele carregava pendurado do lado da perna.
1: Eu já tô me assustando, hein? Olha o que tu vai falar, hein?
3: Tinha mais ou menos uns 35 centímetros de couro, mano.
1: Socorro!
3: Era o mango do Chiru.
0: Dei de mão na minha morena e ela de mão no meu barbicacho. 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

0: 12:21.
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1: Agora eu vou contar a história de um Chiro Velho lá da minha terra.
2: Nome?

0: Matava.
1: Olha, Bruno.
2: Obrigado.
3: Obrigado.
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3: Da hora, hora certa, 2h40.
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3: Horas.
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4: 3h23.
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2: Da hora certa, 6:42,
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3: Certa. 4 e 1.
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1: Quatro e vinte.
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2: 4:42.
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2: 5:03.
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5: Certa 5:22.
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5: 5h41. 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
2: 5h59.
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3: 6:22.
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2: 6h41.
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2: Bom dia, prezado ouvinte. Deus quer salvar a todos. Esse tema é baseado em 2 Pedro 3:9. Ele tem paciência com vocês, porque não quer que ninguém seja destruído, mas deseja que todos se arrependam dos seus pecados. As capitanias fluviais determinam que as pessoas devam usar coletes salva-vidas em embarcações motorizadas. A determinação visa a segurança de todos. Caso as pessoas caiam na água, elas podem ser salvas. Com a queda em pecado, toda a humanidade corre o perigo de se afogar eternamente no inferno. Porém, Deus, em sua paciência e amor, providenciou um colete salva-vidas, seu filho Jesus. Ele sofreu, morreu na cruz e ressuscitou para que todas as pessoas se apeguem a ele pela fé e sejam salvas. Infelizmente, muitos rejeitam Jesus como seu colete salva-vidas. Preferem acreditar que suas boas ações ou capacidades garantirão uma vida melhor após a morte. Mas Deus tem paciência. Ele envia cristãos para anunciarem a mensagem de Jesus, para que o Espírito Santo possa atuar no coração dos incrédulos, levando-os ao arrependimento e à fé. E por que Deus faz tudo isso? Porque não quer que ninguém seja destruído, mas deseja que todos se arrependam dos seus pecados. Diz o texto, 2 Pedro 3:9. Por isso anunciamos a mensagem de Jesus, para que mais pessoas tenham o perdão dos pecados e a fé em Jesus. Com um alerta, o apóstolo Paulo diz: escutem, esse é o tempo em que Deus mostra a sua bondade. Hoje é o dia de ser salvo, 2 Coríntios 6:2. Sendo Deus tão bondoso, temos Jesus como nosso colete salva-vidas. Assim, não nos perderemos eternamente, mas teremos a vida eterna. Querido Pai, é maravilhoso saber que queres salvar a todos. Capacita-me a levar essa mensagem a outras pessoas, convidando-as ao arrependimento e à fé em Jesus. Em nome de Jesus, o nosso Salvador. Amém. Prezado ouvinte, nós queremos lembrar da programação desta semana. Nós teremos, neste dia 17, teremos às 14h30, reunião no Departamento de Servas, em Picada Filipiense. No dia 20, nesse próximo sábado, às 19h, culto de festa da colheita de ação de graças aqui na Congregação Emanuel. E no dia 21, culto de festa da colheita na Congregação São Pedro de Picada Filipiense. Prezado ouvinte, tenha um feliz e abençoado dia na presença e condução do Senhor Deus. Amém.

0: 78.
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2: 7:20. 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
3: 7h39. 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
2: 7h59.
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Alô você, bom dia, bom dia, bom dia, bom dia. Estamos chegando com o nosso programa Toca Todas, na manhã da quarta-feira, 17 de junho de 2026, manhã gelada, temperatura aqui no centro. Deixa eu dar uma olhada como está a temperatura aqui no centro. Hoje pela manhã, 5 graus, 4,5 a 5 graus, hoje por volta das 5 da manhã. E não está muito diferente agora, não. Temos 6,7, ou seja, continua gelada amanhã e a previsão indica que vamos ter um dia muito bom, muito agradável, a partir do momento que o astro rei e o sol mostrar a sua cara. E hoje acredito que não deva demorar muito em função da concentração de nuvens. Parece que está um pouco menor hoje. E o sol deve daqui a pouco vencer aí o morro e mostrar a sua cara, aquecendo o nosso dia. Temperatura máxima deve chegar a 18 graus. A partir da sexta-feira, a chuva volta e teremos pancadas de chuva com frio, hein, pessoal? Chuva e frio. Bem coisa de inverno, né? Então se prepare, aí serão os próximos dias a partir da sexta-feira com muita umidade, chuva a qualquer momento e frio. 8:04, 8:04, hoje nas datas comemorativas, hoje 17 de junho. Hoje é o Dia Mundial de Luta contra a Desertificação e a Seca, Dia do Funcionário Público Aposentado e Dia do Médico Veterinário Militar. Lembramos os aniversariantes famosos: Arlete Salles, nascida em 1942, atriz brasileira, muito competente, inclusive, um trabalho excepcional aí nas novelas, né? Principalmente da Rede Globo, acho que ela ainda é contratada da Rede Globo. Temos também de aniversário hoje Igor Stravinsky, nascido em 1882. Ele faleceu em 1971. Ele, de origem russa, compositor, pianista, maestro russo, considerado por muitos um dos compositores mais importantes e influentes do século XX.

0: Tem outro aniversariante famoso, se não me engano, voltando aqui no Stravinsky, tem um violino com a assinatura dele, um violino feito, desenvolvido por ele, que se tornou algo, uma peça rara, né? Um Stravinsky, geralmente quando é da marca Stravinsky, diz que é muito bom esse violino, né? Se eu não me engano, é o Stravinsky mesmo. Outros aniversariantes famosos: Clodovil Hernandes, nascido em 1937, faleceu em 2009. Ele era costureiro, também apresentador de televisão e chegou a ser senador. O Clodovil, ele tinha um ateliê, costureiro famoso, ele costurava para as personalidades, mas o Clodovil tinha uma coisa que eu gostava muito nele. Ele falava, ele não mandava recado, né? Ele falava o que tinha que ser falado. E aí ele. Uma vez convidaram ele, só para você ter uma ideia, logo que começou essas movimentações aí de passeatas gay, porque ele era assumidamente gay, né? E convidaram ele para falar. E ele baixou, né, a moral lá do pessoal. Disse: olha, isso não tem que ter passeata, não tem. Isso é uma coisa, uma condição íntima de cada um ser ou não, né? E acabou. Então não tem que transformar isso numa guerra, numa luta. Por quê? Qual é o motivo, né? E aí ele foi vaiado, inclusive, né? Mas ele falava, ele não queria saber, né? O Clodovil tinha essa personalidade muito forte. Sem papas na língua. Ele era polêmico, né? Com ele não tinha papo furado, não. Clodovil Hernandes, hoje lembramos também que nos acontecimentos marcantes a Estátua da Liberdade foi um presente da França, chegou a Nova York em 1885. A Estátua da Liberdade, um presente da França para os Estados Unidos, obviamente. Lembramos também o início do escândalo Watergate, em 1972. Esse escândalo, inclusive, derrubou o presidente da época, o Nixon. Lembramos também a morte do humorista Bussunda, né, do Cacete e Planeta, no ano de 2000. Se eu não me engano, ele sofreu um infarto, alguma coisa assim. Era aquele o mais gordinho da turma, né? Eu acho que um dos últimos programas de humor que realmente fazia os brasileiros darem boas gargalhadas era o Cacete e Planeta, porque hoje o humor realmente tá um humor muito estranho, né? Muito bem, estamos iniciando o nosso programa, desejando a você, claro, uma ótima quarta-feira, quarta-feira, que a sua quarta-feira possa ser muito boa em todos os sentidos, tanto no profissional, tanto no pessoal, quanto no profissional.
1: 7,9.
0: Começamos o programa com Barões da Pisadinha, o seu garçom. Bom dia para você, uma ótima quarta.
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2: 8:19.
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3: 8h40.
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9: Muito bem, vamos em frente com o nosso programa Toca Todas. Bom dia para você, 9 horas e 6 minutos. Temperatura em elevação, né? Está se movimentando. Temos agora 8.4 e a máxima deve chegar a 18 graus. Muito bem, a partir de agora você confere o horóscopo do dia, as previsões para o seu signo.
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11: Agora as previsões para Áries, Touro e Gêmeos. Signo de Áries.
12: Nascidos entre 21 de março a 20 de abril.
13: Ariano, o dia promete momentos agradáveis com Lua e Vênus favoráveis. Bora curtir com a galera que te entende de verdade. Sabe aquela amiga que tá sempre do seu lado? Hoje é dia de aproveitar com ela. No amor, expressar o que sente é a chave para resolver qualquer pepino com o crush. Nos estudos, se organize e o dia promete.
11: Signo de Touro.
12: Nascidos entre 21 de abril a 21 de maio.
13: Taurino, a conexão emocional aumenta hoje, principalmente em casa. Ótimo para fortalecer as relações íntimas e lidar com os desafios. No amor, a coragem é sua aliada para fortalecer a relação. Não ignore os probleminhas do dia a dia. Resolvê-los. Mostra o quanto você se importa.
11: Signo de Gêmeos.
12: Nascidos entre 22 de maio a 21 de junho.
13: Geminiano, a quarta vem cheia de energia comunicativa e carisma com Lua e Vênus favoráveis. Interações mais divertidas à vista. Só atenção com a privacidade, ok? No amor, o céu sugere uma união mais forte com o crush. Nas amizades, vale a pena ajudar alguém. Nos estudos, foco nos desafios sem desanimar.
11: Já voltamos com as previsões para Câncer, Leão e Virgem.

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3: Nove e dezoito.
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3: Vamos em frente com o nosso programa Toca Todas. Bom dia para você, 9 horas 21 minutos. Mais horóscopo do dia.
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5: Agora, as previsões para Câncer, Leão e Virgem. Signo de Câncer.
6: Nascidos entre 22 de junho a 22 de julho.
7: Canceriano, hoje é dia da criatividade brilhar. No amor, podem surgir dificuldades. Mas encare tudo de forma positiva e invista em melhorias na relação. Com Lua e Vênus se encontrando, administrar bem os gastos pode melhorar sua qualidade de vida. Na escola, confie na intuição e use a razão, tá?
5: Signo de Leão.
6: Nascidos entre 23 de julho a 22 de agosto.
7: Leonino, a quarta é de confiança. A dupla Lua e Vênus impulsiona a autoestima e as aspirações. Voa alto. Plutão pede equilíbrio entre vida pessoal e social. No amor, é hora de equilibrar prós e contras na rotina amorosa, sem ansiedade quanto ao futuro. Vai com calma e tudo flui.
5: Signo de Virgem.
6: Nascidos entre 23 de agosto a 22 de setembro.
7: Virginiano, o dia traz consciência das próprias emoções e alguns desafios nos relacionamentos. Mas calma, nem tudo são provas difíceis. No amor, leve a relação de forma mais leve. Dosar o que sente e enfrentar juntos testes da rotina pode ser a chave. Esse momento provoca crescimento emocional, mesmo sendo desafiador.
5: Já já voltamos com as previsões para Libra, Escorpião e Sagitário.
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5: 9:43.
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7: Muito bem, vamos em frente com o nosso programa Toca Todas aqui na Integração FM de Marques de Souza. 9h46, bom dia para você.
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8: Agora, as previsões para Libra, Escorpião e Sagitário. Signo de Libra.
5: Nascidos entre 23 de setembro a 23 de outubro.
9: Libriano, hoje é dia de muita conexão com os amigos. O céu aponta que estar perto de pessoas mais experientes pode te ensinar bastante. No amor, enfrentar problemas corriqueiros com maturidade pode fortalecer ainda mais a relação. Respira fundo e vá em frente. Você consegue!
8: Signo de Escorpião.
5: Nascidos entre 24 de outubro a 22 de novembro.
9: Escorpiano, o dia promete! Seus talentos estão em alta e podem dar um up nos estudos, mesmo com alguns desafios tirando você da rotina. Mantenha tudo equilibrado, tá? Na paquera, pode ser hora de decidir o que você realmente quer. As amizades também merecem atenção. Curta e valorize esses momentos.
8: Signo de Sagitário.
5: Nascidos entre 23 de novembro a 22 de dezembro.
9: Sagitariano, o otimismo está lá em cima hoje. Mesmo que apareçam desafios, dá para extrair coisas boas. Busque segurança e solidariedade nos amigos. No amor, pode ser hora de pensar no futuro com o crush e fortalecer esse envolvimento. Bora planejar? Nos estudos, um plano bem estruturado faz toda a diferença.
8: Já já voltamos com as previsões para Capricórnio, Aquário e Peixes.

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4: Muito bem, vamos em frente com o nosso programa Toca Todas. Bom dia para você, 10 horas e 7 minutos. 10 e 7 manhã da quarta-feira, 17 de junho de 2026. Para finalizar, mais horóscopo do dia.
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5: Confira seu signo.
6: Agora, as previsões para Capricórnio, Aquário e Peixes. Signo de Capricórnio.
7: Nascidos entre 22 de dezembro a 20 de janeiro.
8: Capricorniano, hoje pode ser dia de se desapegar do que não te serve mais e focar no fortalecimento emocional. Sua casa pode ser um lugar de serenidade. Aproveite! No amor, organize os sentimentos e encare o romance com mais disposição. Nas amizades, alguns desafios podem aparecer, mas nada que você não supere. Nos estudos, determinação extra ajuda muito.
6: Signo de Aquários.
7: Nascidos entre 21 de janeiro a 20 de fevereiro.
8: Aquariano, o dia é agradável para fortalecer os vínculos. Amor e amizade ganham um aspecto favorável com Lua e Vênus em sintonia. Só cuidado para não ficar dependente emocionalmente, ok? Nos estudos, comunicação clara é a chave. No amor, arrume o coração e encare o romance com disposição.
6: Signo de Peixes.
7: Nascidos entre 21 de fevereiro a 20 de março.
8: Pisciano, o dia é repleto de prazer e criatividade na rotina escolar. Encare os desafios de forma ousada. Fique de olho nos gastos e valorize alternativas. No amor, o aspecto favorável entre Lua e Vênus pede equilíbrio para resolver pequenas brigas. Nada de impulsividade, e sim, muito bom humor.
6: Você conferiu o horóscopo do dia. Por hoje é só.
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4: Muito bem, vamos em frente com o nosso programa Toca Todas aqui na Integração FM. 10 horas e 9 minutos. Bom dia para você.

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1: E 21.
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7: Muito bem, voltamos com o nosso programa Toca Todas aqui na Integração FM. Manhã da quarta-feira, hoje dia 17 de junho de 2026. Bom dia para você que acompanha o nosso programa na manhã desta quarta-feira. Temperatura em elevação, amanhã está muito bonita, o dia está muito agradável. 11,1 a temperatura e a máxima deve chegar a 18 graus.
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Vamos agora com a homenagem aos aniversariantes do dia, aquela turma que hoje é só alegria. Hoje, quarta-feira, dia 17 de junho, de aniversário, Matheus Farinha. Nosso amigo, seu Matheus, né? O seu Matheus morava aqui nos fundos da rádio. Ele é lá de São Gabriel, mas ainda tem ligações aqui com Travesseiro, né? O município vizinho, porque a sua filha mora em Travesseiro, integrante da Brigada Militar. E o seu Matheus é uma figura, né? Gente muito boa. Então, um abraço lá para ele em São Gabriel, Matheus Farinha. Também a Eduarda Fleck de Castro, de aniversário hoje. Emanuele Gaspar, parabéns. Nair de Oliveira Paz. São os aniversariantes que hoje recebem o carinho, as congratulações, as homenagens dos familiares, colegas de trabalho e, claro, nossas aqui da Integração FM.

0: Esta é a homenagem aos aniversariantes desta quarta-feira, 17 de junho. Matheus Farinha, Eduarda Fleck de Castro, Emanuele Gaspar, Nair de Oliveira Paz. A todos os aniversariantes, aquele abraço.
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0: 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Vamos agora com Ed Brito e Samuel, Romance Rosa. Bom dia para você.

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6: Hora certa 10h43. 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
2: Muito bem, vamos em frente com o nosso programa Toca Todas. Na verdade, o programa Toca Todas fica por aqui e retorna amanhã a partir das 8 horas da manhã. Depois do intervalo, eu volto com o Rádio Repórter, o que é destaque hoje no Brasil e também no mundo.
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11:06, 11:06, estamos iniciando a nossa programação jornalística, edição desta quarta-feira, hoje, 17 de junho de 2026. 17 de junho de 2026, o final da manhã, com tempo muito bom, temperatura. Agora a temperatura está, de certa forma, agradável, é friozinho. A gente sabe disso, que uma temperatura de 12,3 é uma temperatura ainda, de certa forma, considerada baixa. Hoje pela madrugada tivemos uma mínima de 4 graus, 4 a 5 graus, por volta das 5 da manhã. Essa temperatura ocorreu para nós aqui no Vale, nas nossas cidades, demonstrando que estamos com as nossas madrugadas bem geladas, né? E a previsão indica que a chuva deve chegar para nós a partir da sexta-feira, a chuva deve chegar mas o frio não vai nos abandonar, não, viu? Vamos continuar com temperaturas baixas, segundo a previsão do tempo. E essas temperaturas se elevam um pouco, mas continuaremos com temperatura baixa e muita umidade no ar. Sexta-feira, a possibilidade de pancadas de chuva, essa possibilidade permanece no sábado, domingo pode melhorar, segunda e terça pode voltar a chover, principalmente na segunda-feira da próxima semana. E as temperaturas mínimas vão ficar entre 9 e 10 graus nos próximos dias, com as máximas entre 15 e 20 graus. Depois, claro, nós vamos levar ao ar a previsão completa do tempo para você que acompanha o nosso programa na manhã de hoje. Hoje, nas datas comemorativas, hoje é o Dia Mundial contra a Desertificação e a Seca, Dia do Funcionário Público Aposentado, Dia do Médico Veterinário Militar. Os aniversariantes famosos: a atriz Arlette Salles, nascida em 1942, o Igor Stravinsky, nascido em 1882, faleceu em 1971, era maestro, de origem russa, né? pianista, compositor, maestro, e tinha um trabalho reconhecido na área da música. Ele ficou famoso como pianista e maestro, né? Ele que era de São Petersburgo, na Rússia. Enfim, ele deixou o seu legado aí, a sua arte, muito apreciada no mundo da música clássica. O Clodovil Hernandes, se estivesse vivo, nascido em 1937, ele faleceu em 2009. Clodovil era uma figura, né? O Clodovil, ele era muito verdadeiro, ele falava na lata as coisas, né? Não mandava recado, ele o que ele tinha para falar, ele falava, né? Ele foi costureiro, um famoso costureiro, vestiu personalidades do mundo artístico pelo seu trabalho, mas ele também se tornou apresentador de programas de TV e político. No final aí da sua vida, ele chegou ao Senado, se eu não me engano, à Câmara dos Deputados. Ele foi deputado, e ele, deputado federal, foi um dos mais votados no país nas eleições de 2006. E
sempre tem uma fala de Bolsonaro dirigindo-se ao Clodovil quando ele era deputado. Eles foram colegas, né, de plenário. Eles não eram do mesmo partido, mas ele foi colega de plenário. E o Bolsonaro, acusado de misógino e tal, né? Mas tem essa fala do Bolsonaro elogiando ele, falando, e ele ficou encantado com as palavras do Jair Bolsonaro, ele sendo assumidamente gay, e o Bolsonaro dando uma dica para ele, que o lugar que ele estava era um lugar de cobras, que ele atuava com muita pureza, com muita simplicidade. E esse foi o problema aí do Clodovil com muitos, né, que se ofendiam com as suas observações e sinceridade, né? Ele não mandava recado. Mas o Clodovil, ele sim, ele foi uma personalidade no Brasil muito conhecida, e principalmente quando foi para a televisão, né, fez um trabalho excelente aí como apresentador de programas de culinária, cultura. Ele fazia esses programas no período da manhã, acho que até na Rede Globo ele passou. Mas enfim, se estivesse vivo, estaria de aniversário. Outros destaques do programa de hoje, na história, lembramos que a Estátua da Liberdade chegou a Nova York em 1885. A Estátua da Liberdade foi um presente da França aos Estados Unidos. O início do escândalo Watergate em 1972, que derrubou o presidente americano Richard Nixon. A morte de Masaharu Taniguchi em 1893. Ele era um japonês. E deixa eu ver qual era a colocação dele aqui. Foi o líder religioso japonês, fundador do Seishonoye. Ah, esse foi o fundador do Seishonoye. Masaharu Taniguchi. Ele nasceu em 22 de novembro de 1893 em Nagasaki, faleceu num dia como hoje, em 1985. O Masaharu Taniguchi. Ainda outros fatos que marcam o dia de hoje na história. Os aviadores, o Gago Coutinho e Sacadura Cabral, chegaram ao Rio de Janeiro contemplando a primeira travessia aérea do Atlântico Sul. Este evento constituiu, na época, um marco notável no pioneirismo e progresso da navegação aérea. Isso foi lá em 1922. Também em 1947, a França e a Grã-Bretanha aceitaram o Plano Marshall, imposto pelos americanos, que transformou os americanos na potência econômica que são hoje, né? A base de tudo, de toda a economia americana, é o Plano Marshall. Em 1955 foi inaugurada a Disneylândia em Anaheim, na Califórnia. São alguns fatos que marcam o dia de hoje na história. A frase do dia para começarmos o programa é do Clodovil Hernandes. Assumidamente gay, ele disse o seguinte, abre aspas: homem é homem, mulher é mulher. Fecha aspas. Aí não precisa comentar, né? Homem é homem, mulher é mulher. Ponto final. 11 horas 15 minutos, estamos iniciando o programa de hoje em parceria com as agências de notícias e vamos ampliar as seguintes manchetes. Brasileiro trabalha 5 meses para pagar imposto, mas Brasil é o que oferece o pior retorno dos tributos à população, com Milena Abreu. Isso é uma coisa que dá uma tristeza na gente. A gente sabe disso, o brasileiro sabe. O brasileiro
deixa-se enganar por políticos corruptos. O brasileiro cai na conversa de políticos mentirosos, corruptos, que estão no poder. O brasileiro aceita essa imposição desse sistema corrupto que existe em nosso país, no qual reúne bancários, banqueiros, políticos, enfim, várias áreas atuam para manter esse sistema corrupto, saqueando

e não estão nem aí para o povo. Tudo conversa fiada, conversa para enganar trouxa, né? Conversa para boi dormir. E o povo cai nessa conversa sempre, né? Cai nessa conversa. Ou seja, 5 meses pagando imposto. Aí quem ganha, agora essa, quem ganha 5 mil, acho que a partir do ano que vem, né? Já está valendo esse ano, mas a partir do ano que vem vai ter um desconto. Deveria ser zerado, totalmente zerado. Em função do que 5 mil reais não é grande coisa, né? 5 mil reais é um salário mediano aí para a situação que o brasileiro vive, né? Para o tipo de economia que nós temos no nosso país, que o custo de vida é altíssimo, né? Altíssimo. Então, realmente não é brincadeira, não. Situação não é brincadeira. A Milena Abreu vai trazer essa reportagem. Crimes relacionados à pedofilia são hediondos e inafiançáveis, diz comissão com Raíssa Abreu. Isso é aqui no Brasil. Isso está sendo aprovado. Vai aumentar as penas para pedófilos, crimes contra sexuais, contra crianças principalmente, vai aumentar as penas. Isso é aqui no Brasil. Agora, lá nos Estados Unidos, começa a valer dia 1º de julho, lá nos Estados Unidos, mais precisamente no estado de Idaho, lá nos Estados Unidos, a partir do dia 1º de julho, o estado vai adotar a execução por fuzilamento como principal método para cumprir penas de morte. A mudança ocorre após a aprovação de uma lei assinada pelo governador Brad Little e foi motivada por dificuldades enfrentadas pelo estado na aplicação de injeções letais. Crimes sexuais praticados contra casos considerados extremamente graves de abuso infantil contra menores de 12 anos vão para o paredão. Pedófilos. O que você achou? Aqui no Brasil vai melhorar um pouco a pena, né? Ou vai piorar, digamos assim, a vida um pouco dos pedófilos, mas lá nos Estados Unidos, aliás, não é só Idaho que iniciou que deve ocorrer essas punições em outros estados também. O fato é que acabou. As autoridades americanas perderam a paciência com esse tipo de crime, né? E no Brasil, aqui, precisava endurecer mais mesmo. Países no Oriente, na Arábia principalmente, não toleram isso. Esses pedófilos são mutilados até em praça pública. Sim, são. Eles cortam fora. Tu quer violentar crianças, enfim, então vem cá que nós vamos te dar um tratamento especial. O Brasil melhorou um pouquinho a punição, não muito ainda, e acontece muito isso com a ascensão aí da internet, as crianças estão expostas. E aí tem uns pais que exageram na exposição dos filhos, né? Não sei se querem curtida. Hoje muitas pessoas são dependentes do tal like, da tal curtida na internet. Tem uma dependência, né? Não sei. Talvez é um momento que se acham importantes por algum motivo, sei lá. Mas aí criam essa dependência aí da tal da curtida nas redes sociais e aí expõe crianças de todo tipo, né? Expõe crianças pequenas em situações íntimas, né? Como tomando banho, por exemplo, enfim. Tem pais que fazem isso e tem pais que fazem pior, que vendem os seus filhos para pedófilos, né? Isso é uma coisa absurda. E merecem o quê? Pessoas assim. Paredão. Estados Unidos está certo. Bota no paredão e bye bye.

0: Dá tchau aí que tu já era. Cancela o CPF. Porque não tem, realmente não tem explicação esse tipo de crime, né? Crianças indefesas, violentadas por um adulto, um tarado, monstro, né? Enfim. Então, os Estados Unidos esse método de execução, de fuzilamento, vai começar a ocorrer a partir do primeiro dia do próximo mês agora. Isso lá nos Estados Unidos. Muito bem, outros destaques do programa de hoje. Hoje o programa está voltado aí para a questão sexual. Teve uma professora que foi denunciada por abuso sexual contra um aluno no litoral norte aqui do estado. E ela está presa e vai ficar presa porque foi mantida a condenação dessa professora que abusou, parece que tinha 14 anos o rapaz. E a professora resolveu iniciá-lo na vida sexual, né? A professora, imagina. E aí está na cadeia, né? Porque também, sim, o assédio não é feito só pelo sexo masculino, ele também ocorre pelo sexo feminino. Prova disso é essa professora que vai permanecer presa, então, acusada de práticas sexuais com um aluno de 14 anos de idade. Que coisa, né? Jean Costa traz essa reportagem. Ainda, praticamente um terço dos consumidores brasileiros já foi vítima de golpe financeiro. Com a Milena Abreu, essa pandemia, né, que acomete o povo brasileiro porque se tornou uma prática de criminosos em praticar golpes, e esses golpes ocorrem agora, nesse momento que eu estou falando, várias pessoas estão caindo num golpe, porque os criminosos, eles não param, eles montam centrais para aplicar golpes, inclusive de dentro dos presídios, eles com acesso a telefone celular, aplicando golpes, e o desfalque, o movimento de financeiro disso é absurdo, é na casa dos milhões de reais por mês em que brasileiros são roubados através de golpes telefônicos. E o governo, a justiça não se mobiliza, não é feito nada. Ah, mas não é possível fazer alguma coisa? Eu acho que sim. O brasileiro, o ser humano, né, de certa forma, ele é monitorado. Se a justiça brasileira quiser, ela vai monitorar a pessoa em tudo que ela fizer. Sem estar no mesmo local. Ela vai monitorar a pessoa pelo que ela faz na internet, né? O que ela faz nas redes sociais, o que ela faz nas pesquisas que ela faz no Google. Vai monitorar essa pessoa pelas ligações que ela faz. E aí, a partir do momento que o governo poderia criar um sistema de identificação dessas chamadas, a partir do momento que a pessoa recebe uma ligação numa tentativa de golpe, você teria que pegar esse número e enviar para um determinado site do governo, da polícia, a polícia identificar a ligação e mandar alguém lá prender, né, dependendo de onde quer que esteja, fazer uma visita, bater na porta, né? Aí não é possível fazer isso? Pois é. Então, toda vez que recebesse, que o brasileiro receber uma ligação e for identificado como golpe, botar o número, fica o número ali registrado no celular. Aí manda esse número lá para um determinado departamento, se existisse, né? Claro, um determinado departamento da Justiça brasileira ou do governo, esse departamento vai ficar encarregado de localizar a origem dessa chamada e prender os responsáveis. Aí acaba. A partir do momento que não tem mais como ligar, porque será identificado, acaba. Não é possível fazer isso? Claro que é possível. Não tenho dúvida nenhuma que é possível. Só que o governo não se mexe para isso. Enquanto isso, as pessoas continuam sendo roubadas, né, o tempo todo. Ainda outras informações. A Milena Abreu vai trazer essa reportagem aí sobre os golpes. Priscila Mendes, número de candidatos 50 a mais, cresce e chama a atenção do mercado. O que, que é 50 a mais? E para você que não sabe, 50 a mais é pessoas com estão com uma idade já de 50 ou mais, né? 50, 60 anos. Sabe por que que o número de candidatos aumenta? Aumenta porque 50 anos, 60 anos de idade, a pessoa se sente completamente apta. Claro que se estiver boa de saúde, obviamente, ela se sente apta para continuar trabalhando. Tem muitas pessoas que se aposentam e continuam trabalhando. E eu acho muito importante isso, muito salutar, porque daí a mente que se estiver vazia, tem um ditado que diz, né, mente vazia, oficina do diabo, né? E então, se a mente está vazia, porque a pessoa simplesmente resolveu não fazer mais nada, porque se aposentou, diferente daquele que obviamente, não, eu vou continuar, me aposentei, legal, beleza, mas eu vou continuar, mesmo que na informalidade, eu vou continuar fazendo alguma coisa, vou trabalhando. Tem pessoas que têm 80 ou 80 e poucos anos e estão na labuta, estão fazendo alguma coisa. Então, o importante é não parar, é isso que eu quero dizer, né? Nada contra quem não quer mais trabalhar, mesmo tendo saúde, depois de aposentado. Cada um faz da sua vida o que quer. Mas se manter em movimento, manter a cabeça ativa, isso é muito bom para a saúde quando a idade começa a chegar, né? Essa é a dica, né? Ainda outros destaques do programa de hoje. Na Dica Pet, a veterinária Vanessa Pereira fala sobre como identificar e prevenir a verminose em pets. E na Dica de Saúde, o hematologista, a hematologista doutora Fernanda de Oliveira Santos, ela fala sobre sinais de falta de vitamina B12. Quem realmente precisa de injeção ou comprimido? É a vitamina importantíssima aí para a saúde de todos, né? A B12. Ainda outros destaques do programa de hoje. O destaque hoje na mídia, até estou achando tímido esse... Geralmente ele é mais a mídia amiga do governo, ela é mais agressiva, mas o assunto é a condenação aí do Eduardo Bolsonaro pelo STF. O seu irmão, o Flávio, que é o pré-candidato à presidência, está chamando a condenação de injusta. O senador afirma que processo contra o irmão é nulo e acusa Alexandre de Moraes de atuar como parte interessada no caso. E é verdade, assim, é uma decisão muito estranha, né? Porque eu fiquei pensando o poder que tem o Eduardo Bolsonaro, inclusive sobre Trump, né? Foi ele que induziu Trump a praticar sanções tarifárias ao país. Essa é a acusação dele, a acusação contra ele, e também a acusação da perseguição que o Alexandre de Moraes sofreu aí com a lei Magnitsky, né? A culpa é do Eduardo. Olha que poder que tem o Eduardo, hein? É uma coisa impressionante. E aí a vítima, que é o caso, no caso o Alexandre de Moraes, ele foi o juiz que julgou. Quer dizer, está tudo errado, está tudo, né? Mas na justiça brasileira hoje, com o Alexandre de Moraes, pode tudo, né? O Eduardo foi condenado a 4 anos e 2 meses de prisão por atuação nos Estados Unidos contra autoridades brasileiras. Que coisa, hein? Tudo errado, né? Ele vai ficar inelegível por 12 anos. provavelmente ele vai ficar nos Estados Unidos, já está morando lá, mas se mudar aqui o cenário político do país, e há uma forte tendência de que mude, inclusive a configuração das casas de Câmara e Senado, aí essas determinações absurdas, né, realizadas por Alexandre de Moraes, elas podem novamente serem julgadas, né, e com um resultado diferente. Tudo indica que sim, né? Mas o Eduardo Bolsonaro não está nem aí, não recebeu nem intimação, nada, ele foi julgado sem saber do que, enfim, a revelia, né, como se diz. Então, ele está lá, está tranquilo lá, e ele recebeu visto, né, ele foi presenteado com visto para ficar nos Estados Unidos, então ele está tranquilo lá. Agora, se ele vier para o Brasil, ele pode ser preso. 11 horas e 33 minutos, outros destaques. Outro assunto aqui, virou piada isso na internet ontem, o Lula lá no G7 fazendo gracinha lá com o chapéu lá todo estiloso, e ele na verdade ele correu para lá. Ele foi para lá como convidado, ele deve ter ligado para o Macron, pedindo para que o Macron convidasse ele, porque ele queria falar com o Trump, ou seja, ele queria cavar um encontro com o Donald Trump. E o Trump nem deu bola para ele. Depois a mídia amiga, hoje tem essa manchete, houve um aperto de mão, né, para não ficar tão feio assim, né? Mas não houve a conversa sobre a taxação. O Lula foi ignorado pelo Trump. E por que que o Lula faz esse tipo de coisa? Ele fez esse tipo de coisa porque o Flávio Bolsonaro, pré-candidato e que tem abertura, inclusive foi recebido pelo governo Trump na Casa Branca, no Salão Oval, ou seja, somente autoridades são recebidas dessa forma lá pelo governo americano, ele mandou uma carta pedindo para o Trump não taxar o Brasil, para dar uma segurada aí, porque as coisas vão mudar a partir do ano que vem. Então, se o Flávio Bolsonaro tiver êxito, é um ponto importantíssimo a favor, né, porque os responsáveis pela economia do país, eles vão entender que o Flávio Bolsonaro sim tem moral com o laranjão lá, com o Trump. E o Lula correu para tentar uma conversa com o Trump, e o Trump não deu nem bola para ele, né? Ele ficou lá fazendo gracinha lá com aquele chapéu assim, fazendo pose, um óculos, né, todo malandro, assim, enfim, e aí? Nada. Né? O Lula foi solenemente ignorado pelo presidente dos Estados Unidos, Donald Trump, apesar de suas tentativas. Ele conseguiu, se é que conseguiu, um aperto de mão, né? Então, quer dizer, ele gastou uma fortuna para ir para a França, paga pelo povo brasileiro, para ir lá apertar a mão do Donald Trump. 11 horas 36 minutos, outras informações, as informações da polícia, e também informações locais. Ocorreu um assalto à mão armada em uma floricultura no bairro Hidráulica, em Lajado. Fazia tempo que não ocorria esse tipo de crime, né? Em Lajado. Entraram com a arma em punho, intimidando a proprietária e o proprietário do estabelecimento, pedindo dinheiro. Não levaram muita coisa, porque o caixa estava com pouco dinheiro, e agrediram, deram uma coronhada na mulher. Mas isso foi ontem, no bairro Hidráulica, no final da tarde, em Lajeado. Esses bandidos provavelmente vão ser identificados, né, pelo monitoramento de câmeras, e a polícia vai chegar neles, né, não tenho dúvida nenhuma. Ainda outros destaques do programa de hoje. Isso aqui é uma notícia assim, interessante. Um mega assalto lá no Paraguai. Bancos são alvo de mega assalto no Paraguai. Em ação com mais de 20 criminosos, a polícia investiga a participação até de brasileiros. Que coisa, hein? Fortemente armados, né? Mais de 20 criminosos armados atacaram 3 instituições financeiras e uma casa de câmbio na madrugada de ontem em Santa Rita, no Paraguai. Segundo a polícia paraguaia, o grupo utilizou explosivos, rendeu policial e funcionários e fugiu após incendiar veículos e espalhar miguelitos pelas ruas para dificultar a perseguição. É o modus operandi dos assaltantes de bancos do Brasil, né? Santa Rita fica a cerca de 70 quilômetros de Foz do Iguaçu, na fronteira entre o Brasil e o Paraguai, e tem forte presença de brasileiros e descendentes que vivem ou possuem propriedades rurais na região. Que coisa, hein? Então depois a gente fala também sobre isso, entre outras notícias, em nosso programa que está começando agora. Vamos a um rápido intervalo, voltamos em seguida.
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0: Muito bem, retornamos com o nosso programa Rádio Repórter, edição desta Quarta-feira, 17 de junho de 2026. 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Hoje, dia 17 de junho de 2026, de aniversário Matheus Farinha, o nosso amigo, o seu Matheus, né? O seu Matheus, ele morava aqui nos fundos da emissora, ele é natural de São Gabriel, eles voltaram para São Gabriel e nos escutam lá via internet, né? Via aplicativo, e ele é um bom amigo, né? Uma pessoa muito boa e parceiro, né? Foi uma pessoa que nos deu uma mão muito grande quando fizemos aquela ponte de containers ali para fazer interligar os municípios enquanto a ponte baixa não foi construída. E o seu Matheus estava lá, ajudando lá, participando, né? Grande seu Matheus. Então, um abraço lá para ele em São Gabriel, Matheus Farinha, a Eduarda Fleck de Castro, também de aniversário hoje, a Emanuele Gaspar, a Nair de Oliveira Paz. São os aniversariantes do dia de hoje, recebendo o carinho, as congratulações pelo seu dia, pelo seu aniversário.
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0: 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Como falávamos antes, na abertura do programa, a previsão indica que a temperatura, a massa polar continua agindo aqui no estado, derrubando as temperaturas. As madrugadas geladas, hoje tivemos uma mínima de 4 graus, por volta das 5 da manhã essa temperatura, de 4 graus, não há registro de geada. Tem uma previsão de uma possível geada fraca, mas não há registro, pelo menos não vi nenhum registro aqui para nós, porque lá nos campos de cima da serra, lá em Santa Catarina, teve um município que chegou a menos 7 graus. Temperaturas negativas, menos 7 graus. Isso é frio, hein, pessoal? Isso é muito frio, não tenha dúvida disso. E deixa eu só ver se eu localizo aqui o município. Mas uma temperatura muito baixa. A cidade de Santa Catarina, Monte Verde, em Minas Gerais, também chegou a uma temperatura de menos 4 décimos e até geou. Deixa eu ver qual é a cidade de Santa Catarina, em Bom Jardim da Serra. Lá é frio, é muito frio. Menos 6,7, 7 negativos, né? E tudo branco de geada, né? Branco de gelo. Que coisa. Assim, visualmente até é bonito, né? A gente dá um. Assim, a natureza fica bonita, fica diferente, né? Tudo branquinho, mas o prejuízo que uma geada causa é absurdo, né? Realmente mata tudo, né? Nada mais sobrevive após uma geada. E Santa Catarina amanheceu gelada, aqui as mínimas provavelmente ocorreram na Serra Gaúcha, também lá na divisa com Santa Catarina. Deixa eu ver se tem alguma coisa aqui. Santa Catarina, praticamente toda a Serra Gaúcha com temperaturas muito baixas. Mas aqui no Rio Grande do Sul também, muito próximas de zero grau e pode ter ocorrido até negativas. Para nós ficou em 4 graus no amanhecer. Essa previsão da massa polar, essa previsão de frio com a massa polar, ela permanece pelo menos até amanhã, quinta-feira. A partir de amanhã, sexta-feira, a temperatura se eleva, vamos ter uma mínima de 12 graus e máxima de 18, porque um sistema de baixa pressão, ele traz chuva para nós e muda completamente o tempo, a umidade volta. Sábado ainda a chance de chuva, domingo uma gradual melhora, a temperatura volta a ficar um pouco mais baixa, de 9 a 10 graus no final de semana, e na segunda-feira pode voltar a chover, segunda e terça da próxima semana, com temperaturas na casa, as mínimas entre 9 e 10 graus também, e as máximas ficam em 17 graus. Final de semana, sábado não esquenta muito, a máxima prevista é de 15 graus. E domingo, a máxima de 20 graus. Domingo pode ser um dia ensolarado. Alguns dados complementares do tempo para hoje, nós temos a pressão atmosférica em 1015 hectopascal, ventos fracos na direção sudeste e a umidade relativa do ar de 70 a 75%, segundo dados da meteorologia. A temperatura agora aqui no centro em 13 graus e 4 décimos e a máxima deve chegar a 18 graus.
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0: E no quadro Medicina e Saúde, vamos ouvir a hematologista a doutora Fernanda de Oliveira Santos falando sobre os sinais da falta de vitamina B12. Quem realmente precisa de injeção ou comprimido? Vamos ouvir.
8: Antes de falar sobre quando você precisa suplementar, vou explicar por que a vitamina B12 é tão importante para o nosso corpo. A vitamina B12, também chamada de cobalamina, é essencial para duas funções vitais: a produção dos glóbulos vermelhos no sangue e o funcionamento do sistema nervoso. No sangue, ela trabalha junto com o ácido fólico para fabricar DNA e produzir hemácias saudáveis. Sem B12 suficiente, as hemácias ficam grandes demais, defeituosas, causando um tipo específico de anemia chamada anemia megaloblástica. No sistema nervoso, a B12 é fundamental para manter a bainha de mielina, que é como se fosse o isolamento dos fios elétricos nos seus nervos. Sem essa proteção, os nervos não funcionam direito e podem sofrer danos irreversíveis. Sem dúvida, essa vitamina é muito importante. Agora, tem muita fake news sobre esse assunto, então vamos ao que interessa. Tomar vitamina B12 dá energia instantânea e serve como bomba para a disposição? Isso é mito. A B12 só melhora o cansaço se você realmente tiver deficiência. Se os seus níveis estão normais, tomar mais B12 não vai te dar superpoderes nem energia extra. Não é uma bebida energética. Todo mundo precisa de injeção de B12? Mito. A maioria das pessoas que come carne, ovos e laticínios tem níveis adequados de B12 e não precisa suplementar. A B12 em comprimido não funciona, só a injeção resolve. Para a imensa maioria das pessoas, mito. As injeções são necessárias apenas para quem tem a deficiência de B12 por problemas de absorção. Quanto mais B12, melhor? Mito. O excesso é eliminado pela urina. Tomar megadoses sem necessidade não traz nenhum benefício, só deixa a sua urina mais cara. Então, quando você realmente precisa suplementar B12? Existem situações específicas onde a suplementação é necessária. Primeira situação, você é vegano ou vegetariano estrito. Como a B12 só existe em alimentos de origem animal, quem não come carne, ovos e laticínios precisa suplementar. Não tem jeito, não tem planta que tenha B12 em quantidade suficiente. Segunda situação, você fez cirurgia bariátrica ou retirou parte do estômago. Estas cirurgias prejudicam a absorção de B12 e você vai precisar de suplementação para o resto da vida, geralmente em forma de injeção ou sublingual, pois removeu o lugar da absorção. Terceira situação, você tem mais de 60 anos. Idosos produzem menos ácido no estômago, o que dificulta a absorção da B12 dos alimentos. Por isso, muitos médicos recomendam suplementação preventiva nessa faixa etária. Quarta situação, você usa metformina há anos para diabetes ou toma omeprazol similares por tempo prolongado. Esses medicamentos interferem na absorção da B12 e podem causar deficiência ao longo do tempo. Quinta situação, você tem uma doença autoimune chamada anemia perniciosa ou doenças intestinais como doença de Crohn ou doença celíaca. Nesses casos, você não consegue absorver a B12 adequadamente. Sexta situação, você já tem ou teve exames comprovando a deficiência da B12. Aí sim, óbvio que precisa tratar. E como saber se você tem deficiência? Quais são os sintomas? Primeiro, cansaço extremo e fraqueza que não melhora com descanso. Segundo, formigamento, dormência ou sensação de agulhadas na mão e nos pés. Terceiro, problemas de memória, dificuldade de concentração e confusão mental. Em idosos, pode até ser confundido com demência. Quarto, alterações no equilíbrio e dificuldade para andar. Quinto, língua inchada, lisa e avermelhada, com sensação de queimação na boca. Sexto, mudanças de humor, irritabilidade ou depressão. Se você tem esses sintomas e está em um dos grupos de risco que mencionei, precisa excluir a deficiência. Como é feito o diagnóstico? O exame principal é a dosagem de vitamina B12 no sangue. Valores abaixo de 300 correspondem à deficiência. O hemograma pode mostrar anemia com hemácias grandes. Às vezes, o sintoma neurológico pode aparecer antes da deficiência grave ou da anemia. Em casos duvidosos, o médico pode pedir exames complementares como o ácido metilmalônico e a homocisteína. E qual é o tratamento quando realmente há deficiência? Se a causa for apenas dieta inadequada e você absorve normalmente, comprimidos de B12 resolvem. Se houver problema de absorção, como na anemia perniciosa ou após cirurgia, o tratamento é com injeções intramusculares ou comprimidos sublinguais. Geralmente, começamos com doses frequentes, depois passamos para manutenção mensal. Agora, informação mais importante. A deficiência de B12 pode causar danos neurológicos irreversíveis se não tratada a tempo. Por isso é tão importante diagnosticar cedo em quem realmente precisa. E é por isso também que sair suplementando B12 sem necessidade pode ser um problema. Você pode mascarar os sintomas de outra doença séria, atrasando o diagnóstico correto. Por isso, quero deixar claro, a maioria das pessoas não precisa de suplementação de B12. Mas se você está em um dos grupos de risco que eu mencionei, como vegano, idoso, operado, usa metformina ou omeprazol, ou tem doença intestinal, conversa com seu médico para fazer os exames e, se necessário, iniciar a suplementação. E é claro, se tiver os sintomas, não deixe de procurar um médico, de preferência um hematologista.
0: Muito bem, meio-dia, um minuto, vamos agora com a Dica Pet. 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Saiba como identificar e prevenir as verminoses em pets com a veterinária Vanessa Pereira. Vamos ouvir.
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10: Considerada uma das doenças mais comuns nos pets, as verminoses são causadas, como o próprio nome indica, pela presença de vermes. Elas atingem principalmente o intestino dos animais, mas também podem afetar órgãos como estômago, coração e pulmão. Agora, a idade dos pets, as condições do sistema imunológico deles e a quantidade de vermes são o que determinam os danos causados aos bichinhos. Este é o assunto do Tempo Pets, deste episódio que eu, Daniele Marzano, e meu parceiro na produção deste programa, Juscelino Ferreira, vamos discutir.
11: Isso mesmo, vamos falar de formas de transmissão, dos sintomas, do tratamento, das formas de prevenção. E quem nos ajudou com informações foi a veterinária Vanessa Pereira.
10: Bom, então, sobre a transmissão da doença, o importante é que vocês saibam que o pet pode estar contaminado desde o nascimento, pois a mãe transmite a carga parasitária durante o parto e também na amamentação. Já na fase adulta, o contágio acontece por meio da água, de alimento não higienizado ou de contato com dejetos de outros animais e mosquitos infectados.
11: Segundo a veterinária Vanessa Pereira, alguns dos sintomas são diminuição ou falta de apetite, perda de peso, quadros de vômito, anemia e diarreia.
10: E o tratamento, pessoal? Bom, de acordo com a especialista, são utilizados os chamados vermífugos. Eles podem ser líquidos, comprimidos e pipetas. Portanto, a variedade de opções permite escolher a mais fácil de ser administrada e a que causa menos estresse ao pet.
11: E como prevenir? O essencial, antes de mais nada, é levar o animal para uma consulta com o seu veterinário de confiança. Além disso, claro, é importante adotar medidas de higiene, como limpar bem o comedouro, recolher as fezes dos pets o quanto antes e limpar muito bem o ambiente em que o animal fica.
10: Bom, pessoal, a gente espera que as dicas possam contribuir para a saúde de seu bichinho. Eu sou Daniele Marzano e com a colaboração de Juscelino Ferreira, esse foi o podcast Tempo Pets.
0: Muito bem, 5:00, vamos a um rápido intervalo, voltamos em seguida.
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0: Meio-dia, 14 minutos, de volta com o nosso programa Rádio Repórter, edição desta quarta-feira, 17 de junho. Meio-dia, 15 minutos, a temperatura, ela segue em elevação, temos agora 14,3 e a máxima pode chegar a 18 graus.
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viabilizadas por meio do Programa Estadual A Casa é Sua, Calamidades, com recursos do Governo do Estado, através da Secretaria Estadual de Habitação e Regularização Fundiária. A iniciativa garante moradia segura e digna para famílias que tiveram suas vidas profundamente impactadas pela força das águas. Para a secretária municipal de assistência social, a Renata Cherini, o projeto simboliza muito mais do que a entrega de moradias. Estas casas representam a esperança renovada para famílias que perderam praticamente tudo durante a enchente. É a oportunidade de reconstruir histórias, recuperar a segurança e voltar a sonhar com um futuro melhor. Já para o vice-prefeito Laírton Heineck, ver as moradias prontas é a certeza que, mesmo diante das dificuldades, a solidariedade e o trabalho conjunto podem transformar vidas e proporcionar um novo recomeço. Outras informações, notícias do município de Travesseiro. A Secretaria Municipal da Saúde de Travesseiro, por meio do Departamento de Endemias, realizará a terceira edição do mutirão de limpeza contra a dengue. A ação tem como objetivo recolher materiais que possam acumular água e servir de criadouro para o mosquito Aedes aegypti, transmissor da dengue, zika e chikungunya. A atividade será realizada em dois finais de semana. No primeiro mutirão, que ocorre sábado, dia 20, pela manhã, será feito o recolhimento de ferros velhos, lonas de silagem e pneus na sede, linha Cairu, Macuco e São Miguel. Já no sábado seguinte, dia 27, o recolhimento ocorrerá na localidade de Picada Filipiesque, Três Saltos Baixo, Três Saltos Médio, Três Saltos Alto, São João e Barra do Fão. A Secretaria da Saúde orienta os moradores a deixarem os materiais devidamente ensacados, amarrados e depositados na beira da estrada geral, facilitando o trabalho das equipes. A colaboração da comunidade é fundamental para eliminar possíveis focos do mosquito e contribuir para a saúde de todos. Maiores informações podem ser obtidas pelo 3759-1172. Em parceria com a Sicredi, o município de Travesseiro realizou mais uma edição do encontro Crescer das Mulheres, proporcionando momento de integração, valorização e bem-estar para as participantes. No dia 27 de maio, a atividade aconteceu na localidade de São João, reunindo mulheres das comunidades de São João e Picada Filipiesque. Já no dia 3 de junho, o encontro foi realizado no Juventude com a participação das integrantes do projeto Ritmos, vinculado ao projeto 60+, da escola do professor Cristiano Silva. Conforme a secretária de Assistência Social, Adriana Soutier, também primeira-dama, o evento foi um momento especial dedicado às mulheres, promovendo integração, alegria e fortalecimento dos vínculos. A programação contou com atividades de dança, descontração e convivência, proporcionando momentos de lazer e bem-estar para todas as participantes. Os produtores interessados em adquirir mudas do viveiro da Afubra podem realizar suas encomendas junto à Emater de Travesseiro. O prazo para os pedidos segue aberto até o dia 30 de junho. E a Secretaria Municipal da Saúde informa que a vacinação contra a gripe está liberada para todos os munícipes. Para receber a dose, basta comparecer ao posto de saúde de Travesseiro, levando o documento de identificação e, se possível, a carteira de vacinação. A Prefeitura Municipal de Travesseiro está com inscrições abertas para o processo seletivo simplificado destinado à contratação de profissionais para atuar na área da educação. As oportunidades são para os cargos de monitor de educação infantil e professor de educação básica. Os interessados poderão se inscrever até o dia 24 de junho. A administração municipal orienta os candidatos
a consultarem atentamente o edital.

0: tal, onde constam os requisitos para participação, documentação exigida, critérios de seleção e demais informações relacionadas ao processo. O edital completo está disponível no site oficial da Prefeitura de Travesseiro, que é o travesseiro.rs.gov.br. Meio-dia, 23 minutos.
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0: 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Nas informações da polícia. Um assalto à mão armada foi registrado no final da tarde de ontem em um estabelecimento comercial localizado na rua 17 de dezembro, no bairro Hidráulica, em Lajado, uma floricultura. O criminoso invadiu o local, ameaçou os proprietários de morte, roubou o dinheiro do caixa e fugiu após render e amarrar as vítimas. De acordo com o registro policial, a proprietária relatou que estava trabalhando quando o homem entrou em loja com o revólver em mãos. Conforme o relato, o assaltante anunciou o roubo e passou a exigir dinheiro e ameaçar a vítima de morte, caso não recebesse o valor solicitado. Diante das ameaças, a comerciante indicou o dinheiro que estava no caixa estimado entre 150 a 200 reais. Após pegar o valor, o criminoso empurrou a mulher e o marido, que também estava no local. O casal foi levado até a cozinha, onde foi trancado e teve as mãos presas com lacres plásticos. Durante a ação, a proprietária ainda foi atingida por um soco na nuca. Depois da fuga dos assaltantes, a vítima conseguiu se soltar e acionou a Brigada Militar. A Polícia Civil está investigando o caso. Outras informações: foi confirmada a morte do jovem Guilherme Torres da Silva, 22 anos, no último domingo, após passar quase 10 meses enfrentando graves sequelas provocadas pela ingestão de uma bebida adulterada com metanol. Morador de Itapecerica da Serra, na Grande São Paulo, ele estava internado desde a última quinta-feira e não resistiu às complicações pulmonares. Uma mulher foi atropelada por um carro na rua General Osório, no centro de Venâncio Aires, no final da tarde de ontem. O caso aconteceu por volta das 11h50, em frente a um posto de combustíveis entre as ruas Emílio, Michel e Silveira Martins. A vítima tentava atravessar a via quando foi atingida por um Fiat Pulse que saía do pátio do posto. Ela teve ferimentos nas pernas e foi socorrida pelo SAMU, levada para o Hospital São Sebastião Mártir. Um acidente de trânsito envolvendo um caminhão foi registrado na noite da segunda-feira 15 na RS-153 em Barros Cassal. O veículo, que levava uma carga de ovos, seguia de São Carlos, Santa Catarina, com destino a Santa Cruz do Sul, no Vale do Rio Pardo. Ao descer um trecho da rodovia, o condutor perdeu o controle em uma curva após ser surpreendido pelo movimento de veículos que trafegavam no sentido contrário, resultando na saída de pista. O motorista sofreu alguns ferimentos e foi levado para o serviço de atendimento móvel de urgência. Foi levado então pelo SAMU para atendimento hospitalar. E a carga de ovos ficou espalhada no local. Um homem de 36 anos ficou gravemente ferido após ser atropelado na tarde de ontem no bairro Conventos, em Lajado. O acidente aconteceu por volta das 15 horas na rua João Reinaldo Safran, entre a RS-413 e a rua Benjamin Constant. Segundo a polícia, a vítima caminhava pela via empurrando uma carroça utilizada para o transporte de materiais quando foi atingida pelo veículo. Após o atropelamento, a condutora do veículo envolvido teria deixado o local sem prestar assistência à vítima. As circunstâncias do acidente deverão ser apuradas pelas autoridades competentes. Mais de 20 criminosos armados atacaram 3 instituições financeiras em uma casa de câmbio na madrugada de ontem em Santa Rita, no Paraguai. Segundo a polícia paraguaia, o grupo utilizou explosivos, rendeu policiais e funcionários e fugiu após incendiar veículos e espalhar miguelitos pelas ruas para dificultar a perseguição. Santa Rita fica a cerca de 70 quilômetros de Foz do Iguaçu, na fronteira entre o Brasil e o Paraguai, e tem forte presença de brasileiros e descendentes que vivem ou possuem propriedades rurais na região. O caso é investigado pelas autoridades paraguaias, que apuram a possível participação de brasileiros na ação. De acordo com o chefe do Comando Tripartite, Carlos Alberto Duri Rios, testemunhas relataram ter ouvido integrantes da quadrilha falando português durante o assalto. Conforme a Polícia Nacional do Paraguai, o ataque começou por volta das 2 horas da madrugada. 4 policiais que faziam patrulhamento na região foram cercados e rendidos pelos criminosos. Um dos agentes teve a arma e um fuzil da corporação roubados. Os outros 3 conseguiram deixar a viatura e se abrigar às margens da rodovia, onde houve troca de tiros. De acordo com Rios, 2 paraguaios envolvidos no assalto foram identificados. No entanto, ninguém foi preso. Meio-dia, 31 minutos. Vamos a um rápido intervalo. Voltamos em seguida.
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0: Muito bem, voltamos com o nosso programa Rádio Repórter, meio-dia, 41 minutos, temperatura em elevação, previsão é de tempo bom, dia agradável, com temperatura agradável, 14,9 agora e a máxima pode chegar a 18 graus.
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0: 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Em parceria com as agências de notícias, brasileiro trabalha 5 meses para pagar impostos, mas o Brasil é o que oferece o pior retorno dos tributos à população, com Milena Abreu.
15: O Brasil é o país com uma das mais altas cargas tributárias do mundo. De acordo com um estudo recém-divulgado pelo IBPT, o Instituto Brasileiro de Planejamento e Tributação, nesse ano de 2026, o brasileiro trabalhou até o dia 30 de maio somente para pagar os tributos, ou seja, impostos, taxas e contribuições exigidos pelos governos federal, estadual e municipal. Significa que a tributação em relação à renda, patrimônio e consumo, levando-se em conta o rendimento médio do brasileiro, está atualmente em 41,10%. E, além de ter uma das cargas mais altas, o Brasil é uma das nações que menos transforma a arrecadação de impostos em qualidade de vida. Aliás, também de acordo com o IBPT, entre os países com as maiores cargas tributárias, é o que oferece o pior retorno à população, em forma de boa infraestrutura, transporte público, segurança pública, educação e diversos outros serviços que garantem o bem-estar. Nesse sentido, o estudo mais recente, que considera dados da carga tributária e do IDH, o Índice de Desenvolvimento Humano, leva em conta dados de 2024. Naquele ano, a carga tributária bruta do governo geral, que inclui União, Estados e municípios, correspondeu a 32,3% do PIB brasileiro. E com um IDH de 0,760, o indicador que mede o retorno dos impostos para a população ficou em 142,46 pontos, o menor entre os 30 países analisados, o que não é novidade. É o 15º ano seguido que o Brasil amarga a última colocação nesse ranking. Para comparação, a Irlanda, que lidera a lista pelo 7º ano seguido, marcou 170,37 pontos. Depois aparecem Suíça, Coreia do Sul, Estados Unidos e Austrália. Da Rádio 2, Milena Abreu.
0: Meio-dia, 44 minutos. Outras informações: crime relacionados à pedofilia são hediondos e inafiançáveis, diz comissão, com Raíssa Abreu. Vamos ouvir.
16: A Comissão de Constituição e Justiça aprovou um projeto que torna hediondos e inafiançáveis os crimes relacionados à pedofilia e os crimes sexuais cometidos contra vulneráveis. Na prática, isso significa que quem praticar crimes como corrupção de menores ou divulgação de pornografia infantil terá punições mais severas, além de prazos mais longos para progressão de regime, entre outras dificuldades que visam impedir sua ocorrência. A proposta da deputada Laura Carneiro, do PSD do Rio de Janeiro, recebeu voto favorável da senadora Elisiane Gama, do PSD do Maranhão. Para Elisiane, a mudança representa um avanço.
17: Crime de pedofilia, que é considerado hoje hediondo, mas em torno desse crime você tem uma série de outros crimes, não é, sexuais, por exemplo, corrupção de menores, enfim, uso e instrumentalização dessas crianças. Então, tudo isso passa a ser considerado como crime hediondo. E isso se torna importante porque nós evoluímos na legislação brasileira, não é? Toda alteração do arcabouço legal que nós tivemos em relação à proteção de crianças é importante, mas a cada dia, com o fato novo, você vê a necessidade de fato do aprimoramento.
16: A proposta foi encaminhada ao plenário com pedido de urgência e vai ser analisada com um outro projeto parecido do senador Everton, do PDT do Maranhão. Da Rádio Senado, Raíssa Abreu.
0: Meio-dia, 46 minutos, Gian Costa. Mantida a condenação de professora por abuso sexual contra aluno.
18: A Justiça Gaúcha manteve a condenação de uma professora da rede pública do Litoral Norte por estupro de vulnerável contra um aluno menor de 14 anos. A pena fixada é de 14 anos de prisão em regime fechado, além da perda do cargo público. A decisão é da 8ª Câmara Criminal do Tribunal de Justiça do Rio Grande do Sul, que rejeitou um recurso apresentado pela defesa da acusada e confirmou a sentença. Segundo a denúncia, a professora manteve um relacionamento de natureza sexual com o adolescente durante um ano. O caso foi descoberto após familiares do jovem encontrarem mensagens trocadas entre os dois no celular. Ao analisar o recurso, o colegiado entendeu que as provas colhidas no processo são suficientes para comprovar a autoria e a materialidade dos crimes. Na decisão, a relatora, desembargadora Fabiane Breton Baixe, destacou que a acusada exercia autoridade moral, pedagógica e psicológica sobre a adolescente na condição de professora. O colegiado ainda ressaltou que, por se tratar de vítima menor de 14 anos, o eventual consentimento não possui relevância jurídica. Com informações do Tribunal de Justiça do Rio Grande do Sul, Jean Costa.
0: Meio-dia, 47 minutos, outras informações. Praticamente um terço dos consumidores brasileiros já foi vítima de golpe financeiro, com Milena Abreu.
15: Praticamente um em cada três brasileiros foi vítima de algum golpe financeiro nos últimos 12 meses. De acordo com pesquisa da Confederação Nacional dos Dirigentes Lojistas e do SPC Brasil, 31% dos consumidores sofreram com crimes desse tipo recentemente. Apenas nas capitais, o total de vítimas atingiu a marca de 11 milhões e 600 mil pessoas, o que representa um crescimento de 2 milhões e meio de novos afetados na comparação com o ano passado. O levantamento aponta que os criminosos diversificaram a atuação e aproveitam a rotina digital para aplicar fraudes ligadas a compras e pagamentos cotidianos. Entre as ocorrências mais frequentes registradas pela pesquisa estão a exigência de pagamento antecipado por produtos que nunca são entregues e as transferências de dinheiro motivadas por anúncios falsos em redes sociais clonadas, a invasão de contas em lojas virtuais, as mensagens de falsos conhecidos pedindo dinheiro e a tradicional clonagem de cartão de crédito completam a lista de armadilhas mais comuns no ambiente virtual. Como consequência dessa onda de crimes, o comportamento de consumo do brasileiro está mudando e o cliente se mostra muito mais cauteloso ao clicar em links, acessar promoções ou fechar negócios pela internet. Esse clima de desconfiança afeta diretamente o varejo digital, prejudicando principalmente os pequenos lojistas que muitas vezes focam os negócios nas redes sociais. Da Rádio 2, Milena Abreu.
0: Meio-dia, 49 minutos. A Priscila Mendes, número de candidatos 50 mais, cresce e chama a atenção do mercado de trabalho.
19: Hoje, muitos profissionais acima dos 50 anos buscam novos desafios e até mesmo transição de carreira. Dados do Banco Nacional de Empregos revelam que o volume de candidaturas de trabalhadores com mais de 50 anos no Brasil chegou a mais de 270 mil registros em 2025, alta de 2% em relação ao ano anterior. Para Débora Rodrigues, especialista em RH e integrante do Grupo Temático Gestão de Pessoas no CRAMG, Conselho Regional de Administração de Minas Gerais, o movimento sinaliza uma mudança gradual sobre o valor da experiência no mercado.
20: O aumento da participação dos profissionais sêniores é resultado de uma combinação de fatores. O primeiro que eu percebo é o demográfico, porque nós estamos vivendo mais e com mais saúde, o que faz com que muitas pessoas desejem permanecer economicamente ativas por mais tempo. Além disso, questões financeiras influenciam, já que muitas famílias dependem da renda desses profissionais. Um outro aspecto importante é a mudança de mentalidade. Muitos enxergam essa fase como uma oportunidade até mesmo para empreender, atuar como consultores, assumindo posições mais estratégicas nas organizações.
19: Estudo da McKinsey projeta que até 2050, a população mundial com mais de 65 anos deve atingir mais de 1 bilhão e 600 milhões de pessoas. No Brasil, o envelhecimento já reflete no mercado de trabalho, com aumento de profissionais mais experientes nas vagas. Para especialista em recursos humanos, o avanço está associado a uma transformação cultural nas empresas.
20: Com o envelhecimento da população, nós teremos menos jovens entrando no mercado de trabalho e mais profissionais experientes permanecendo nele. Além disso, a retenção, ela passa a ter um novo significado. Não basta atrair talentos, será necessário criar condições para que profissionais de diferentes idades permaneçam engajados, produtivos e motivados ao longo da sua carreira.
19: O levantamento do Banco Nacional de Empregos indica que São Paulo, Paraná e Rio de Janeiro concentram a maior parte das buscas por vagas do público sênior, seguidos por Minas Gerais e Santa Catarina. 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Produção e reportagem, Priscila Mendes.
0: Meio-dia, 52 minutos. O nosso programa fica por aqui. Retorna amanhã, a partir das 11 horas da manhã. Depois do intervalo da uma, a colega Andréia com o Fast House. Tenham todos uma ótima tarde.
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1: Meio-dia e 59.
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Muito boa tarde para você que está curtindo a programação. Chegando agora onde quer que você esteja, a programação do Fest House, aqui pela 87,9, a rádio mais alegre do Vale. Eu, Andréia, fico juntinho com você até as 3 horas da tarde, com o melhor das bandas, aquela valsinha para matar a saudade. Ô, dobradão. Aquela música boa de dançar. 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Lembrando que hoje temos evento em Travesseiro. Encontro de sementes crioulas de Travesseiro na Sérgio Juventude. 13h30, recepção, 14 horas, palestra com a extensionista da Emater. 2h45, homenagem aos produtores locais. 15 horas, bênção das sementes. E às 15h30, momento da troca. Então é hoje, na Sérgio Juventude de Travesseiro, inicia às 13h30. Então daqui um pouquinho já vai começar promoção aí da Emater, juntamente com a prefeitura e mais alguns apoiadores. Daqui um pouquinho, então, lá pelas 3 horas, aí eu vou estar por lá também, conferindo esse evento, que é um evento bem interessante, muito importante, que todos os municípios deveriam fazer para resgatar as sementes crioulas. Hoje as nossas sementes é tudo transgênico, com muito veneno, então essas sementes crioulas têm que ser resgatadas. Tem muita semente legal, muita semente interessante. Só você procurar no YouTube, no Face, no Insta, que tem pessoas que são os guardiões dessas sementes crioulas de vários tipos, vários mesmos. E para você que quer mandar aquela homenagem, 994-15-41-67 ou novo número 3850-0123. Aumente o volume do seu rádio, é a programação do Fest House chegando.

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3: 1:21.
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1: É hora da hora, hora certa.
2: 1h39.
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7: 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Lembrando que hoje tem encontro de sementes crioulas no Sérgio Ventude em Travesseiro, promoção da Prefeitura de Travesseiro e também da Emater. Às 14 horas teremos aí a palestra da extensionista da Emater. 15 para as 3, homenagem aos produtores locais. 15 horas, bênção das sementes. E 15:30, momento da troca. Então, quem puder aí prestigiar, participar, é no Sérgio Juventude em Travesseiro. Isso aí, daqui um pouquinho eu vou para

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4: 2:01.
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2: 12:36.
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Programa Festa chegando ao seu finalzinho. Tenham todos uma excelente semana. E daqui um pouquinho eu vou estar lá presente na Ser Juventude em Travesseiro, no quarto encontro de Sementes Crioulas.

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3: Hora certa, 12:57.
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0: É com muita animação que começamos mais uma edição do Pegada Sertaneja agora, hein? Aqui você vai encontrar os melhores, os maiores sucessos do sertanejo para animar o seu dia, é claro. Aumenta o volume aí porque tá chegando a nossa primeira música.

0: Continue sintonizado, Pegada Sertaneja volta daqui a pouquinho.
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0: E aí, galera, sertaneja, tá preparado para mais uma explosão de hits aqui no Pegada Sertaneja? Então não perca tempo, porque aqui o Pegada Sertaneja, a festa está apenas começando.
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0: sosseguer.
1: Muito obrigado.
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6: 3:25.
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0: Terminamos mais um bloco musical, hein? Mais uma sequência daquelas. Fica triste não, hein? Porque em breve, daqui a pouquinho, voltamos com mais Pegada Sertaneja.
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3: É hora da hora, hora certa.
4: 3:38.
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0: Sertaneja, tá preparado para mais uma explosão de hits aqui no Pegada Sertaneja? Então segura e vem comigo, porque a festa está apenas começando.
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0: Felipe Araújo!
1: Valeu, meu mano!
0: Obrigado, meu irmão!
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0: Opa, é hora de dar uma pequena pausa, mas se preocupa não, hein? Voltamos daqui a pouquinho com mais sertanejo de primeira qualidade pra você.
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4: 3h54.
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0: Pessoal, chegou a hora de entrar de cabeça na vibe sertaneja mais animada do rádio. Então, aumente esse volume aí que a gente vai sacudindo aqui com as melhores do sertanejo pra você.

0: Opa, é hora de dar uma pequena pausa, mas se preocupa não, hein? Voltamos daqui a pouquinho com mais sertanejo de primeira qualidade pra você.
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3: 4:10.
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0: Olá pessoal, chegou a hora de entrar de cabeça na vibe sertaneja mais animada do rádio. Então aumente esse volume aí que a gente vai sacudindo aqui com as melhores do sertanejo pra você.

0: Opa, é hora de dar uma pequena pausa, mas se preocupa não, hein? Voltamos daqui a pouquinho com mais sertanejo de primeira qualidade pra você.
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3: Quatro e vinte e seis.
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2: Chegou a hora de entrar de cabeça na vibe sertaneja mais animada do rádio. Então, aumente esse volume aí que a gente vai sacudindo aqui com as melhores do sertanejo pra você.

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4: Hora certa,
1: 4h42.
0: É hora de acelerar o ritmo e botar pra quebrar com os sucessos mais quentes do sertanejo. Então segura firme aí, porque o Pegada Sertaneja tá de volta.

0: gente, valeu demais aí por nos acompanhar nessa super programação. Muita música boa e muitas energias positivas. Esse é o Pegada Sertaneja, que agradece aí a sua companhia e esperamos revê-lo aí em breve, hein? Até o nosso próximo encontro.
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0: demais. Seja muito bem-vindo, eu tô no ar com você a partir de agora. Vamos lá!
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0: É maravilhoso ter você junto com a gente aqui na rádio a partir de agora para curtir as melhores bandas do sul do Brasil. Hoje tem música boa, música top para você curtir.
1: Ronaldo Freitas, é só alegria.
0: E é só sucesso, só música top, gente. As melhores do bailão, claro. Você recorta também as mais antigas. A programação tá 10, tá caprichada, então dá volume. Vamos lá.
1: Eita.
0: Tá bom demais.
1: Toca.
0: Começar o som da banda ativa.

da banda Rosas, Bye Bye Maria, você aqui no Toca Bailão, gente. Que maravilha, hein? Que coisa boa ter você. Quarta-feira tá linda, tá demais. Então bora ser feliz junto com a gente aqui na rádio, curtindo a melhor playlist do bailão, com alegria, música boa, energia positiva. E você em casa, no seu trabalho, levando a gente na carona. É sempre um prazer imenso ter você aqui no Toca Bailão. Tá só começando, viu? Esse é o primeiro bloco junto com você na audiência. Vamos trazer mais? Então chega junto aí, vamos lá! Vou trazer agora Andre e Hector, Eu Não Planejei, dá volume.

0: som da banda Ecos, Amor Sem Fim. Esse é o Toca Bailão, você junto, curtindo o nosso programa até especial. Quarta-feira, gente, que alegria ter você. Foi no intervalo. E daqui a pouco eu tô de volta, não sai daí.
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2: Cinco e nove.
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0: Tô de volta com você no Toca Bailão, gente. Que alegria. Tô aqui pra te fazer feliz, viu? Demais. Vou trazer agora o André Renner.

Esse é o som do André Renner, fruto do baile. Você aqui no Toca Bailão, gente. Coisa boa, né? Quarta-feira, tá demais. Você ligado junto com a gente na audiência, tá no clima. Já tá seguindo a gente nas redes sociais? Ainda não? Vai lá e segue no arroba showbandas e também no arroba nandofreitaslocutor. E aí me conta aqui o que você tá fazendo. Tá em casa, tá aproveitando, tá no seu trabalho. Tá com o som a toda aí, né? Tá no 12, que maravilha. Um abraço, obrigado pelo carinho. Bora trazer mais sucesso pra você curtir com a gente. E agora eu vou trazer o som da banda da Núbio Azul, música nova.

0: esse é o Grupo Hello, Amor Secreto. Você aqui no Toca Bailão, gente. Tô indo pro intervalo. Daqui a pouco tem muito mais pra você que tá junto com a gente. Não sai daí.
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3: Hora certa, 5h24.
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0: Eu tô de volta com você no Toca Bailão pra te fazer feliz, como sempre. É claro que quarta-feira é espetacular, gente. Tá maravilhoso. Bora tocar mais música pra você que tá na nossa companhia. Vamos nessa! 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E agora tem a banda Destaque Nacional. É o que

destaque nacional, tentativas de apaixonar você aqui no Toca Bailão. Música nova, né? Com um novo integrante aí. A banda Destaque Nacional e, claro, você curtindo sempre as novidades aqui no Toca Bailão. Você junto com a gente, curtindo as melhores canções, as melhores bandas. Sempre aqui a playlist é top pra você. Segue a gente no Instagram, @showbandas, showbandas, e também @NandoFreitas, locutor. Marca nós nos stories. Vamos trazer agora o São Francisco.

0: Atualização dos atuais, voarei você aqui no Toca Bailão. Tô indo pro intervalo, daqui a pouco tem mais. Não sai daí.
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2: Cinco e 42.
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0: Estou de volta com você no Toca Bailão, gente, para te fazer feliz, como sempre. Tá ligado, tá na nossa companhia, tá na nossa audiência. É sempre um prazer ter você aqui junto com a gente. Vamos trazer mais? Vamos lá. Toca Bailão! E agora tem o Samarino.

Vaza, você aqui no Toca Bailão, gente, que alegria, bom demais ter você na companhia, na audiência, tá ligado, curtindo sempre as melhores, um abraço pra você aí, tá curtindo a nossa programação, tá especial demais, muito obrigado pelo carinho, é claro, você que tá no clima, tá na audiência, tá de bem com a vida, obrigado por sempre estar junto com a gente, que curtindo o nosso Toca Bailão, que alegria, gente, bom demais, vamos trazer mais música pra você que tá aqui curtindo o Toca, vamos lá. Dançando agora no Porcelanato, Cleiton Borges. Vamos nessa!

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0: Fernando Passarella, conta pra mim. Esse é o Toca Bailão. Vou pro intervalo. Daqui a pouco tem mais. Não sai daí.
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4: 5:56.
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0: Tô de volta com você aqui no Toca Bailão, te fazendo feliz. Vamos trazer mais sucesso pra você aí, vamos lá.
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0: E agora tem André Bairro.

Esse é o som de André Bairro, Casa 66. Você aqui no Toca Bailão. Tá junto na audiência, tá no clima, junto com a gente, curtindo como sempre as melhores. Um abraço, obrigado pelo carinho, pela sua audiência, sempre aqui na rádio, de bem com a vida. Que alegria, bom demais ter você, é claro. Eu tô feliz em ter você aqui na rádio, de segunda a sexta-feira, nesse horário, gente. Já me marca lá no Instagram, no arroba Nando Freitas Locutor, lá nos stories, vai lá. Toca Bailão. Agora tem Gelinho e Latão, Banda Subras.

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1: Acelera aí, motora, som da banda Scala, você aqui no Toca Bailão. Tô indo pro intervalo, gente. Daqui a pouco tem mais pra você. Não sai daí.
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3: É hora da hora, hora certa.
4: 6:14.
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1: Tô de volta com você aqui no Toca Bailão para te fazer feliz. Você ligado junto com a gente, curtindo sempre as melhores. Gente, vamos trazer mais música para você. O Toca Bailão tá de volta. Que maravilha. Para mim, você morreu. Banda Sétimo Sentido é sucesso. Vamos lá.

Pra mim, você morreu, banda Sétimo Sentido. Esse é o Toca Bailão. Que alegria, gente. Quarta-feira, tá linda, tá demais. Pra você, tudo de bom. Obrigado pelo carinho, pela preferência. Obrigado por estar sempre aqui na rádio, curtindo a nossa programação, que é pra lá de especial. Eu agradeço sempre a você por estar aqui junto com a gente, curtindo as melhores bandas do sul do Brasil. Que alegria, bom demais ter você. É um prazer fazer parte dos melhores momentos da sua vida. E vou trazer mais música pra você aí. Vamos lá. Toca Bailão. Agora tem a banda Alma Nova.

0: Esse é o som do Pérola Negra Asas. Esse é o Toca Bailão, gente. Tô indo pro intervalo. Daqui a pouco tem mais pra você. Não sai daí.
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4: Seis e vinte e nove.
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0: Eu tô de volta com você aqui no Toca Bailão pra te fazer feliz. Você ligado junto com a gente, tá curtindo sempre as melhores, é claro. Bora trazer mais música, mais sucesso pra você. Vamos nessa!
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0: Nesse momento, abrindo as portas do Barzão do Freitas e destampando a primeira de hoje.
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som da banda Champion, que beleza! Teve o som também de Paulinho e Fábio, teve a banda Corpo e Alma lá no Barzão do Freitas. E assim, gente, finalizando com mais uma edição. Muito obrigado, né, pelo carinho, pela sua audiência, pra você que tá sempre junto com a gente aqui, curtindo as melhores. Obrigado por estar aí curtindo a nossa programação, que é pra lá de especial. Um beijo pra você. E claro, amanhã tem muito mais, no mesmo horário aqui na rádio, tem mais Toca

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1: Certa 6:47.
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2: É hora da hora, hora certa.
5: 7 horas.
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1: É hora da hora, hora certa.
2: 7h20.
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1: É hora da hora, hora certa.
2: 7h40.
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1: Horas.
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7: Bora por aqui com mais música sertaneja. Sertanejo Classe A tá começando novamente aqui na sua estação de rádio preferida. Na comunicação tem o seu amigão de sempre, o Elbert Andrade. Prazer estar com você. Você pelo rádio, acompanhando pela internet, em qualquer canto da cidade, também da região, nas fazendas. Aquele abraço carinhoso para você em todo o Brasil, pela internet nos ouvindo, no exterior também. Vem com a gente, porque você sabe, você ouve aqui muita música bacana que a gente prepara com muito carinho para você em mais um Sertanejo Classe A. Deixa cair as primeiras de hoje.
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Vou falar aqui, parece um gosto de frango, hein? Ah, mais nada, gente. Pelo amor de Deus, hein?

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1: Modão que nós ouvimos por aqui também em nossa programação. Daqui a pouquinho a gente volta, hein? Vou lhe tomar um café. Já já mais músicas pra você.
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3: Oito e 18.
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1: Você está curtindo o Sertanejo Classe A, na comunicação desse amigo de vocês, o Elbert Andrade, abraçando você, amigo ouvinte, em toda a nossa cidade e região, curtindo o nosso programa.
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0: Eu quero ver agora. Quando ela me ligar, não vai falar comigo, porque telefone mudo não pode falar, né?
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1: Daqui a pouquinho, mais sucessos pra você.
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4: Oito e 37.
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1: Você está ouvindo o sertanejo classe A. De volta com você com mais um bloco de música boa.
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0: energia de vocês. Bom, agora a gente vai cantar um bloco de músicas bem dançantes, que inclusive tem canções de Luiz Gonzaga. E eu quero ver todo mundo cantando comigo. Vamos lá!
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2: Mais uma que você recordou e ouviu com a gente também? Bom, daqui a pouco tem mais sucessos.
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5: 8h55.
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2: Chegando mais sucesso em nossa programação. Deixa cair os modão.
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